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São 2 horas. 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

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São 3 horas. 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

0: Música de Diego Miranda a levar-nos até às primeiras páginas na revista de imprensa, primeira edição. Começamos pelo Correio da Manhã. Português trabalha no cruzeiro atacado por vírus, 3 mortos até agora. Acusados de propagar Covid-19 em surto que matou 18 pessoas. Vítima tinha 16 anos, ministro expulsa polícia violadora. Governador sem poupanças nos bancos, património de Álvaro Santos Pereira. No futebol, Sporting volta a sorrir. O inevitável Mourinho e Rui Costa apertam árbitro. No Futebol Clube do Porto, Sérgio Conceição ignora título do Dragão. Setúbal, criança cega de 6 anos, agredida por colegas. Novo Banco, fundo americano, faz negócio milionário. Na capa do Jornal de Notícias, famílias dos campeões portistas invadiram o relvado para celebrar. 2/3 dos ex-presidentes da Câmara ficam com cargos no Estado. Da fome à fartura, goleada do Sporting permite colagem ao Benfica. Guerra, tensão aumenta no Golfo, preço do petróleo volta a subir. Retirada de tropas americanas da Alemanha força europeus a reforçar a intenção de investir na defesa. Tribunal recusa entregar filhos de ucraniana refugiada em Portugal a pai russo. Energia, licenciamento de renováveis acelerado em 7% do território nacional. No Porto, pais ajudaram na construção dos carros para desfile da queima. Avançamos para o Público. Ataques ucranianos na Rússia assombram Putin. Literacia, no final do primeiro ano, 1/4 dos alunos não consegue ler 21 palavras por minuto. Companhias aéreas sobem preços e cobram mais por assentos e bagagem. TAP e KLM já aumentaram bilhetes. British Airways e Iberia são as próximas. Serviço cívico, AD quer atrair jovens para a tropa, dando 439 euros e carta de condução. Nacionalidade, esquerda desiludida com seguro e lei cruel. Medicina intensiva, falta de pessoal, fecha camas em metade dos serviços. Mapa verde, instalação de renováveis vai ser facilitada em 7% do país. Olhamos agora para o DN. Religião, Jesus Colina. Com esta viagem, o Papa mostrou que o futuro da Igreja reside em África. Exposição, as memórias de enfermeiras paraquedistas tornadas visíveis. Pequim ameaça retaliar se Bruxelas aprovar leis que bloqueiam empresas chinesas. Prisão de Lisboa, reclusos contestam condições, se nada mudar há greve de fome. Portugal, 1000 pessoas morrem por ano devido a bactérias resistentes. DGS diz que lavar as mãos salva vidas. Colóquio, o governo quer rever combate ao crime em Lisboa, Porto e Algarve. Na guerra, Irão responde ao projeto Liberdade dos Estados Unidos com ataques a navios e aos Emirados. Olhamos agora para a primeira página da Bola. Leão está vivo, goleado aos vimaranenses, interrompe série negativa. Verde Vivo titula o recorde sobre o jogo de ontem. Já a primeira página do diário O Jogo dá destaque a André Villas-Boas como Beckenbauer, campeão como treinador e como presidente, dirigente máximo portista, igual a feito raro no futebol mundial.
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0: Agora com 28 minutos depois das 8, este é o som do projeto MDA a cantar Sétima Legião, por quem não esquece. Daqui a pouco conferimos o tempo e também o trânsito na nossa antena. Bom dia, uma ótima manhã.

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0: Não há grandes alterações na previsão do tempo, continua como nos últimos dias, ou seja, a temperatura um pouco mais fresca, sobretudo no início de manhã e ao final do dia. 20 graus é a máxima esperada para Lisboa, 18 para a nossa zona, nesta altura estamos com 15 graus. Um dia com sol, por vezes mais nuvens no céu, não há previsão de chuva para a nossa zona.
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0: Já vamos saber do trânsito agora, Nelson Freitas com Richie Campbell na RCM.

0: Voltamos à informação do trânsito. Felizmente, continuamos com o início de manhã relativamente tranquilo, sem problemas de maiores. Já foi resolvido um acidente que aconteceu em Campolide, na Cril. Nesta altura, trânsito normalizado e não temos registro de avarias ou acidentes, a não ser, claro, está a hora de ponta, que nesta altura provoca os seus efeitos habituais e obrigatórios. Se tiver informações sobre as estradas da nossa região, é só ligar 261-817-206.
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Regresso à música, faz com o clássico de Michael Jackson, álbum Thriller, em 82, e Billie Jean. 17 minutos para as notícias às 9. Bom dia.

0: Stand Stallone, grande canção de Preston Pablo, tem sido uma das apostas na nossa emissão desde a sua edição em 2024. Faltam 4 minutos para as 9, seguimos até às notícias com um grande clássico de John Lennon, à hora certa a informação.
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0: 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Informação às 9, os SEMAS de Mafra informam que devido a uma intervenção programada na rede de abastecimento de água, este vai ser interrompido a partir de agora, 9 horas até cerca das 13, ou seja, durante esta manhã, nos seguintes arruamentos do Boco, a rua da escola primária. Os SEMAS de Mafra comprometem-se a restabelecer o normal funcionamento do serviço com a maior brevidade possível. Na Alemanha, um carro abalroou a multidão no centro de Leipzig e fez pelo menos 2 mortos. O autor do crime é um cidadão alemão, já foi detido. O incidente ocorreu numa rua no coração da cidade do leste alemão. O autor do atropelamento é um nacional de 33 anos, já conhecido pela polícia. Parece sofrer de perturbações mentais e não há, para já, indícios de terrorismo. Reclusos ameaçam, se nada mudar, vai haver greve de fome no estabelecimento prisional de Lisboa. Não dá para continuar assim. Reclusos estão decididos a denunciar o que se passa na prisão, que já valeu várias condenações no Tribunal Europeu dos Direitos Humanos. Conseguiram ontem uma reunião com a direção, mas dizem que têm a certeza de que não vai mudar nada. 1000 pessoas morrem por ano devido a bactérias resistentes, mas só o lavar as mãos pode salvá-las, defende a Direção-Geral de Saúde. Infecções associadas aos cuidados de saúde são uma ameaça, tanto que a Organização Mundial prevê que em 2050 possam morrer 10 milhões de pessoas no mundo e 5 milhões na Europa por esta causa. Putin declarou um cessar-fogo unilateral na sexta-feira e sábado. Zelensky declara trégua para quarta. A trégua marcada unilateralmente pela Rússia para os dias em que se assinala o aniversário da vitória na Segunda Guerra Mundial. Governo poupa nos apoios dos combustíveis em nome da prudência orçamental. Alemanha, Itália, Espanha, Portugal e Áustria pediram a Bruxelas a criação de uma nova taxa sobre as empresas de energia. A Comissão disse que cada país pode tomar a sua decisão, declarou Sarmento. A PJ revelou um agravamento dos atos de violência antissemita em Portugal. Últimas ações foram levadas, últimas e as primeiras também foram levadas a cabo por coletivos da extrema-esquerda que apoiam, obviamente, a causa da Palestina e dos seus terroristas. 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
0: Há alterações relativamente aos últimos dias na meteorologia. Continuamos a esperar uma máxima de 18 graus para a nossa zona, 20 para Lisboa. Um dia de terça-feira com sol, por vezes algo mais nuvens no céu, mas sem previsão de chuva.
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0: Praticamente 6 minutos depois das 9, Royal Otis, Who's Your Boyfriend? A seguir vamos voltar à estrada e saber como está o trânsito neste início de manhã. Até agora tem estado tranquilo.

0: Voltamos então à informação do trânsito, felizmente para assinalar que continua tudo tranquilo, sem registro de avarias, acidentes ou grandes complicações, ainda com a hora de ponta a fazer-se sentir e condicionamento nas principais vias de circulação, mas sem problemas de maior, vamos esperar que se mantenha assim. Seja como for, se tiver informações sobre as estradas da nossa zona, basta ligar 261-817-206 e, se está na estrada, tenha uma ótima viagem.
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0: Daqui a alguns minutos vamos voltar às bancas dos jornais com a revista de imprensa agora Denga.

0: Ana Moura a levar-nos até às bancas dos jornais para a segunda edição da revista de imprensa, agora com 22 minutos depois das 9. Começamos pelos diários do futebol. Na capa do jogo, André Villas-Boas como Beckenbauer, campeão como treinador e como presidente, dirigente máximo portista, igual a feito raro no futebol mundial. O Record fala de verde vivo sobre a vitória do Sporting contra o Guimarães, o mesmo tema na capa da Bola, Leão está vivo. Nas capas dos generalistas, começamos pelo Diana. Fala de religião, Jesus Colina. Com esta viagem, o Papa mostrou que o futuro da Igreja reside em África. Exposição às memórias de enfermeiras paraquedistas tornadas visíveis. Guerra, Irão responde ao projeto Liberdade dos Estados Unidos com ataques a navios e aos Emirados. Pequim ameaça retaliar se Bruxelas aprovar leis que bloqueiam empresas chinesas. Prisão de Lisboa, reclusos contestam condições, se nada mudar, há greve da fome. Portugal, 1000 pessoas morrem por ano devido a bactérias resistentes. DGS diz que salvar as mãos salva vidas. Colóquio, o governo quer rever combate ao crime em Lisboa, Porto e Algarve. Avançamos para o Correio da Manhã. Acusados de propagar Covid em surto que matou 18 pessoas. 3 mortes, português trabalha no cruzeiro atacado por vírus. Vítima tinha 16 anos, ministro expulsa polícia violadora. Governador sem poupanças nos bancos, património de Álvaro Santos Pereira. No futebol, Sporting volta a sorrir, Mourinho e Rui Costa apertam árbitro, Sérgio Conceição ignora título do Dragão. Setúbal, criança cega de 6 anos, agredida por colegas. Novo Banco, fundo americano, faz negócio milionário. Na primeira página do Jornal de Notícias, família dos campeões portistas invadir o relvado para celebrar. 2/3 dos ex-presidentes de Câmara ficam com cargos no Estado. Da fome à fartura, goleada do Sporting ao Guimarães, guerra, tensão aumenta no Golfo, o preço do petróleo volta a subir. Energia, licenciamento de renováveis acelerado em 7% do território nacional. No Porto, pais ajudaram na construção dos carros para desfile da queima. Tribunal recusa entregar filhos de ucraniana refugiada em Portugal a pai russo. Na capa do Público, guerra, ataques ucranianos na Rússia assombram Putin. Literacia, no final do primeiro ano, 1/4 dos alunos não consegue ler 21 palavras por minuto. Teatro da Trindade, Clube dos Poetas Mortos, agora adaptado ao palco. Companhias aéreas sobem preços e cobram mais por assentos e bagagens. Serviço Cívico, AD quer atrair jovens para a tropa, dando 439 euros e carta de condução. Medicina intensiva, falta de pessoal, fecha camas em metade dos serviços. Mapa verde, instalação de renováveis vai ser facilitada em 7% do país.
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9h26, este é o som dos franceses Air. O álbum Moon Safari em 2009. Recordamos Sexy Boy, bom dia.

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2: Máximas esperadas hoje de 18 graus para a nossa zona. Nesta altura estamos com 16, 20 para Lisboa. Mais um dia, uma certa frescura primaveril. Uma terça-feira com sol, por vezes mais nuvens no céu, mas sem se esperar chuva, segundo os técnicos do IPMA.
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Voltamos à música com um grande clássico dos Pink Floyd, tema título do álbum de 1975, Wish You Were Here. Um tema que dispensa grandes apresentações. Faltam 27 minutos para as 10. Bom dia, uma ótima manhã de terça.

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1: Agora 23 minutos para as 10, voltamos a conferir o trânsito, que felizmente não tem fatores negativos a assinalar. Continua sem notícia de acidentes ou avarias, o que é ótimo para quem anda na estrada naturalmente. Ainda alguns efeitos de hora de ponta a fazerem sentir, mas com tendência para melhorar.
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1: Rosé com Bruno Mars e Apt. Bom dia.

0: 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São 10 horas.
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0: A música de Blue Way chama-se Voar. Já estamos com 11 minutos depois das 10. Continuação de uma ótima manhã de terça-feira. Voltamos a conferir a previsão do tempo para hoje. Aponta para um dia com sol, por vezes mais nuvens, mas sem chuva. 20 graus é a máxima esperada para Lisboa, 18 para a nossa zona. Estamos com 17 graus nesta altura.
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0: 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Voltamos agora a 1999 e ao álbum Supernatural de Santana. Número 1 de vendas na altura, um pouco por todo o lado. Este foi um dos singles retirados desse trabalho, em colaboração com a banda mexicana Maná. Coração Espinado, bom dia.

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0: Foi um dos grandes sucessos na carreira de Rod Stewart, este Do You Think I'm Sexy. Estávamos ainda no final da década de 70. Agora estamos a 18 minutos das 11.
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0: 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Em alternativa, desligue o sistema de rega automática em alturas de chuva. 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

0: Nunca mais os táxi em 23. 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
1: Na Alemanha, um carro abalrou a multidão no centro de Leipzig e faz pelo menos 2 mortos. O autor é um cidadão alemão, já foi detido. Ocorreu numa rua no coração da cidade, localizada no leste do país. O autor é um homem alemão de 33 anos, já conhecido pela polícia. Para já não está considerado como um ato de terrorismo. Reclusos ameaçam, se nada mudar, vai haver greve de fome no estabelecimento prisional de Lisboa. Não dá para continuar assim. Reclusos estão decididos a denunciar o que se passa na prisão, que já valeu várias condenações no Tribunal Europeu dos Direitos Humanos. Conseguiram ontem uma reunião com a direção, mas dizem que têm praticamente a certeza de que não vai mudar nada. 1000 pessoas morrem por ano devido a bactérias resistentes, mas só o lavar as mãos pode salvá-las, defende a DGS. Infecções associadas aos cuidados de saúde são uma ameaça, tanto que a OMS prevê que em 2050 possam morrer 10 milhões de pessoas no mundo e 5 milhões na Europa por esta causa. Putin declarou um cessar-fogo unilateral para a próxima sexta-feira e sábado. Zelensky declarou, por seu lado, uma trégua para quarta-feira, amanhã. A trégua, marcada unilateralmente pela Rússia, foi marcada pela Rússia para os dias em que assinala o aniversário da União Soviética na vitória da Segunda Guerra Mundial. Governo poupa nos apoios dos combustíveis em nome de prudência orçamental. Alemanha, Itália, Espanha, Portugal e Áustria pediram a Bruxelas a criação de uma nova taxa sobre as empresas de energia. A Comissão disse que cada país pode tomar a sua decisão, disse um responsável do governo português. A PJ revelou um agravamento dos atos de violência antissemita em Portugal. Últimas ações foram levadas a cabo por coletivos da extrema-esquerda que apoiam a causa terrorista da Palestina.
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0: 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São 2 horas. 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

0: 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São 3 horas. 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

0: 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São 4 horas. 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

Esta é uma das novas propostas do norte-americano Bruno Mars, I Just Might. Ainda com Tiago Nacarato, Flash e Quinta do Bill, a recordar Voa. 18 minutos depois das 5, neste final de tarde, terça-feira, onde quer que se encontre, fique bem, um ótimo regresso a casa para si. Bom lanche também, se for o caso, e bom trabalho, claro. Há muita gente a esta hora ainda a trabalhar. E há outros que vão trabalhar, sim.

É preciso perceber que o dia não para, não é? É 24 sobre 24 horas. Deixe-me também dar-lhe esta indicação e esta informação. No próximo dia 8, é sexta-feira, aqui em Mafra, na sede da Associação de Dores de Sangue em Mafra, entre as 3 e as 7 da tarde, vai haver colheitas de sangue. Dar sangue para salvar vidas. Se puder, dê sangue. Seguimos em frente. Join me in death, Drenchill. Boa tarde.

Primeiro estivemos com Drenchild, Join Me in Bed. Depois Kalema com Marisa na canção Maria Joana. E agora Block and Rise, a música chama-se Calor, a voz também de Rui Reininho. Estamos a chegar às 5h30 e tem marcada a estreia mundial na Netflix, no próximo dia 30, a história sobre Kylie Minogue. Kylie Minogue tem 57 anos, é uma cantora, atriz, produtora australiana, considerada também como a princesa da pop. Ela faz parte da minha adolescência, a nossa idade é praticamente a mesma, não difere muito, e portanto eu cresci também na minha adolescência a ouvir Kylie Minogue. E já na altura ela realmente começou muito cedo a sua carreira, para além de fazer também a série Neighbours, que era muito famosa nos anos 80 na Austrália. Começou a cantar e agora vamos ver, em 3 episódios a Netflix tem esta série sobre Kylie Minogue. Ela que tem superado também bastantes perdas e nomeadamente saúde, superou um cancro também. Vamos ouvi-la.

0: Lights, Camera, Action, canção para 2024 da australiana Kelly Minogue, nominada também na Europa como a princesa da pop. A Netflix tem já uma série preparada sobre Kelly Minogue. É um documentário com 3 episódios. Estreia marcada para 30 de maio. Acho que é merecido este tempo que vão investir ou investiram na carreira de Kelly Minogue. Começou muito cedo, passou pela televisão, mas claro, muito pelos palcos e pelos microfones, enfim, e por todo o mundo fora.
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0: Bob Marley, 1975, o clássico No Woman, No Cry. Vamos olhar agora o tempo para amanhã, quarta-feira, que vai chegar com algumas nuvens, principalmente durante a tarde. De resto, o vento vai soprar fraco ou moderado. Temos temperatura de 18 graus para Mafra, Ericeira e Lisboa, as máximas, e temos ondas com 1,5 m a 2 metros na costa ocidental. O tempo, por enquanto, não vai chover, mas a partir de sexta-feira vai começar a chover e, ao que parece, ainda não podemos dizer que as previsões são assim, porque alguma coisa pode mudar, mas o IPMA aponta para chuva na sexta-feira e sábado e domingo também, mas sexta-feira falaremos sobre isso. Ou melhor, quinta já é mais fiável.
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0: Seguimos em frente. Taylor Swift com Cruel Summer. Boa tarde.

0: A canção do Oli Alexander chama-se Polaria 2024. Passa na RCM quando estamos a praticamente 4 minutos das 6. Também escutámos Os Heróis do Mar para recuperar o amor e Good Neighbors com Starry Wright, para além de Taylor Swift. Cruel Summer.
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0: Vamos fechar a hora com os Bon Jovi. You Gave Love a Bad Name.

0: 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São 6 horas.
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1: Avançamos para a síntese informativa das 6 na RCM. Com o mau tempo a afetar o aeroporto da Madeira, o Aeroporto Internacional da Madeira Cristiano Ronaldo, está a ser afetado o seu movimento pelo mau tempo que a ilha está a sentir. Há aviões serem cancelados por esta altura na Madeira. O grupo de trabalho criado pelo Governo para alterar o Siresp propõe um novo Sistema Nacional de Comunicações Críticas e a criação de uma entidade pública especializada, recomendando uma fase de transição entre o atual sistema e a futura rede. O Governo vai investir no restauro do montado no âmbito do Plano Nacional de Restauro da Natureza e tem já assegurado um financiamento de 12 milhões de euros, disse hoje a Ministra do Ambiente e Energia. Mais de 190 quilómetros de caminhos florestais que ficaram obstruídos no Conselho de Leiria devido à depressão Christine, a 28 de janeiro, já estão limpos, revelou hoje a agência Lusa o vereador Luís Lopes. E as suspeitas de tortura e violações na esquadra do Rato em Lisboa levaram hoje à emissão de mandados de detenção de mais 15 polícias e um civil e 30 buscas domiciliárias e em esquadras, segundo informação oficial. O antigo secretário de Estado da Energia e Defesa Nacional, José Penedos, morreu na segunda-feira. As exéquias fúnebres realizam-se hoje numa cerimónia reservada à família. Disse a agência Lusa, o presidente da Federação de Coimbra do PS. A doença crónica está a crescer em Portugal e a surgir cada vez mais cedo, evoluindo para formas mais complexas, conclui uma investigação hoje divulgada que aponta para um impacto desproporcional nos mais desfavorecidos. A Organização Mundial de Saúde e Espanha acordaram hoje uma nova avaliação por epidemiologistas no cruzeiro com antivírus. Um cruzeiro que está de quarentena em Cabo Verde para uma decisão sobre o eventual acolhimento do barco nas Canárias. Já morreram pelo menos 3 pessoas devido a este antivírus. O antivírus é um vírus que se propaga através de ruidores. O presidente norte-americano admitiu que a guerra com o Irão pode prolongar-se ainda por mais 2 ou 3 semanas e descartou que o tempo seja um fator crucial para os interesses de Washington.
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1: Vamos olhar o trânsito a esta hora. Já se registra muito trânsito, aliás, entre a Malveira e a Venda do Pinheiro. Nacional 116 bastante preenchido, o mesmo acontecendo com as duas localidades. Em direção a Mafra, temos a Avenida Almirante Gacotinho, a dos hipermercados, com mais dificuldades. De resto, a vila está sem problemas de maior. Já alguma resistência também entre Mafra e o Sobreiro, na Nacional 116. E de resto, tudo tranquilo no nosso concelho. Olhamos agora a periferia com a Ponte Vasco da Gama. Há acidente no sentido Sacavém-Montijo. Trânsito lento entre a área de serviço e a saída para o Montijo, A33, devido a acidente. Eixo Norte-Sul, congestionado em ambos os sentidos, e há lentidão entre Sete Rios e Campolide, e também a ponte, e depois entre Sete Rios e Telheiras. Na Cril há uma avaria, sentido Algés-Sacavém, avaria nos túneis da Venda Nova, lentidão desde a área comercial de Alfragide. Vamos agora olhar a segunda circular. Em ambos os sentidos, temos lentidão entre o aeroporto e Pinamanique, e no sentido inverso, lenta entre a área comercial e o radar. Quanto ao IC19, há nota de acidente no sentido de Lisboa-Sintra, acidente em Alfragide, nas vias da esquerda e central. O trânsito está lento entre Pinamanique e Queluz. Quanto à A5, temos Lisboa-Cascais, com lentidão entre Caselas e o Estádio, e no sentido inverso, lento entre Cruz das Oliveiras, Ponte e Amoreiras. Quanto à Ponte 25 de Abril, sentido Lisboa-Almada, temos lentidão entre Sete Rios e Campolide, e também a A5, na Cruz das Oliveiras. É tudo quanto a trânsito. Boa viagem.
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0: Wave tem este título, mas este Self Control. Há aqui muitas partes desta canção que é de um original de Laura Branigan e um dos grandes sucessos da década de 80. Ainda com G-Hope, Sweet Dreams, na companhia de Miguel, deixe-me também lhe dar esta nota para anotar na sua agenda. Dia 10 de maio, à 1 da tarde, há Festival Solidário Sabores de Espanha. É uma organização da Condignitatis. Há paella, há sevilhanas para ouvir. Há uma tarde incrível para aproveitar na Quinta dos Leitões, na Ericeira. É também este festival solidário que vai ajudar a Condignitatis na sua nova casa, que está a ser construída praticamente, construída já aqui em Mafra, ao pé do SEMAS, e que vai apoiar muitas famílias que necessitam.
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0: E que tal agora um banho de espuma? Pois, é o que nos propõe Marisa Liz. Depois temos também o projeto do Porto, os Best Youth, com Back with the Bank. Boa tarde.

0: Estamos em viagem pela música de dança com este Cynical de Two Colors. Para trás, recordarmos uma pérola dos anos 90, Hathaway, What is Love? E ainda estivemos com Marisa Liz, que canta Banho de Espuma, um original de Rita Lee. É uma homenagem que Marisa Liz faz à grande Rita Lee. E também com o projeto português Best Youth na canção Back with a Bang. Estamos a chegar às 6:30, ainda há tempo para ouvir mais uma canção. Vamos ouvir mais uma pérola daqui a pouco. ABBA com Mamma Mia. Mas antes disso, partilhar informação. Há colheitas de sangue na próxima sexta-feira, na sede da Associação de Doadores de Sangue, aqui em Mafra, entre as 3 da tarde e as 7. Pode ir dar sangue. Se não souber se pode dar sangue, também não se preocupe, porque na Associação de Doadores de Sangue há uma equipa especializada e que lhe vai fazer testes e perguntas e vai ficar a poder saber se pode dar sangue. Portanto, não tem nada a perder. Quem pode, vai. Quem não sabe se pode, também pode ir e ficar a saber se é possível. Dê sangue para salvar vidas.
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5: O Futebol Clube do Porto SAD vendeu a participação na Porto Segura. Seguro, a Sociedade Mediadora de Seguros do Porto, a AMDS, é uma operação que deverá gerar mais uma mais-valia de cerca de 9 milhões de euros. Foi feito hoje anúncio em comunicado. E o Portugal-Nigéria, o último jogo de preparação da seleção lusa antes de viajar para os Estados Unidos, onde vai participar no Mundial 2026, vai decorrer em Leiria, confirmou hoje a Federação Portuguesa de Futebol. E no ténis, a tenista bielorrussa Arina Sabalenka, ela que é número um do mundo, admitiu hoje que os tenistas podem vir a organizar um boicote aos Grand Slam, que são as maiores provas do ténis durante a época, caso os tenistas não recebam uma maior fatia dos lucros. A Associação Portuguesa de Árbitros de Futebol vai submeter uma participação disciplinar contra o Benfica e também o seu presidente, Rui Costa, disse fonte próxima do processo à agência Lusa. E a final da Taça de Portugal vai opor o detentor do troféu, Sporting, e o Torriense vai começar às 5:15 de 24 de maio. É um domingo, a oficialização já foi feita pela Federação Portuguesa de Futebol. Sporting Clube de Portugal com o Torriense do concelho vizinho de Torres Vedras. É um grande jogo. É difícil saber para onde se torce, não é?
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0: É a música de Irina Barros na RCM, Tu e a Lua, canção nova aqui em 105.6. Para trás com John Newman, Feelings, e também David Guetta e Kia e Sia na canção Beautiful People.
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0: Edição de terça-feira, 5 de maio, aqui na RCM. Seguimos em frente com mais algumas propostas musicais e também informação. Temos já a seguir Amor Eletro, depois Beatles, Cheap Trick e Damiano David. São as quatro propostas que tenho para si para fechar esta sessão de hoje. Mas para já, há moda em Mafra. É a Moda Mafra Conjunta. É no próximo sábado, no dia 9, aqui nesta belíssima Sete Conselho. O comércio local vai ganhar vida e celebra criatividade, estilo e elegância. É um grande evento de moda no Jardim de Inverno da Escola Secundária José Saramago. A partir das 9 da noite, a entrada é gratuita. Aproveite. E também no dia 10, domingo, à 1 da tarde, Quinta dos Leitões, na Ericeira, com os sabores de Espanha. É digamos que um festival solidário que vai reunir sevilhanas de Mafra, vai reunir sabores tradicionais com música tradicional, tapas, tudo a rigor. E paellas, claro, são os sabores de Espanha, não podiam faltar. E, portanto, Quinta dos Leitões, durante toda a tarde, pode divertir-se e ajuda também a Condignitatis para o seu edifício que está em construção aqui em Mafra.

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5: Avançamos para a síntese informativa das 7 na RCM. O Ministério Público acusou 8 pessoas e uma empresa suspeitas de pertencerem a um grupo criminoso que terá efetuado furtos a ourivesarias de várias localidades que renderam quase 900 mil euros. Foi hoje anunciado. E o Brasil poderá aumentar a exportação de combustível para a aviação, o jet fuel, caso venha a escassear nos aeroportos portugueses, disse hoje a Ministra do Ambiente e Energia, Graça de Carvalho, no Parlamento. O Sindicato Nacional dos Trabalhadores dos Serviços e de Entidades com Fins Públicos disse que a Greve Nacional dos Trabalhadores da Saúde, que hoje terminou, teve uma adesão que ronda os 70 a 75%. Grupo de trabalho criado pelo Governo para alterar o Siresp propõe um novo Sistema Nacional de Comunicações Críticas e a criação de uma entidade pública especializada, recomendando uma fase de transição sobre o atual sistema e a futura rede. E o Governo vai investir no restauro do montado no âmbito do Plano Nacional de Restauro da Natureza e tem já assegurado um financiamento de 12 milhões de euros, disse hoje a Ministra do Ambiente e Energia. É este investimento no restauro do montado para combater a desertificação. O governo cubano classificou hoje como crimes internacionais e genocidas as mais recentes medidas adotadas pelos Estados Unidos contra a Havana, incluindo o embargo ao petróleo e o alargamento das sanções económicas contra a ilha caribenha. Primeiro-ministro português Luís Montenegro e o chanceler alemão defenderam hoje em Berlim uma resposta coordenada de pressão diplomática e contenção política face ao Irão, alertando para os impactos económicos e de segurança associados à instabilidade no Médio Oriente.

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3: Olhamos agora o trânsito no concelho de Mafra, ou melhor, começamos já pelo acesso ao concelho de Mafra a partir da A8, porque a esta altura, já a partir da estação de serviço de Louros, na descida para Montachique, que está uma fila enorme já na saída para a Venda do Pinheiro e a Malveira, portanto já se faz sentir muito trânsito aqui a esta hora. A Malveira e a Venda também com trânsito bastante intenso entre estas duas localidades. Depois é Mafra só com a Avenida Almirante Gacotinho e de resto já está estabilizado o trânsito no concelho. Olhamos agora a periferia de Lisboa. Começamos com a IC19, sentido Lisboa-Sintra, lentidão entre Alfragide e Queluz, nos acessos da Radial e Segunda Circular com abrandamento para Pinamanique. Dentro de Lisboa, na Segunda Circular, há lentidão entre o relógio Campo Grande e a chegada a Pinamanique, sentido inverso, lento entre as Torres de Lisboa e as Calvanas. Atenção também à Marginal, sentido Lisboa-Cascais. O trânsito está condicionado em Caxias devido a um acidente. Olhamos também à A5, a saída de Lisboa em direção a Cascais com demoras. Há intensidade entre o Monsanto e o Estádio. E depois passar a ponte 25 de Abril a partir de Lisboa, com lentidão desde Campo Lida à A5 na Cruz das Oliveiras. Ainda olhando o eixo norte-sul, em ambos os sentidos, muito trânsito, mas maior lentidão entre Campo Lida e a ponte e entre Sete Rios e Telheiras. Olhamos também a Ponte Vasco da Gama, porque há acidente no sentido Sacavém-Montijo, acidente após a área de serviço, na via da esquerda, lentidão desde praticamente o início do tabuleiro. Portanto, passar a Ponte Vasco da Gama a esta hora também está mais difícil. E é tudo quanto a trânsito a esta hora. Há aqui outra indicação, aqui é para a zona de Sintra, Estrada Nacional 9, é um acidente em ralo. O trânsito está condicionado nos dois sentidos e está também a afetar a saída da A16. Acidente no ralo, na Estrada Nacional 9, é a estrada que liga a Ericeira a Sintra, portanto aqui já na zona de Sintra, no ralo, as famosas curvas do ralo. O trânsito está condicionado aqui nos dois sentidos, está a afetar a A16. Este acidente é no sentido sul-norte. Boa viagem.
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3: E esta quarta-feira vai chegar com céu pouco nublado. Durante a manhã, mais nuvens à tarde, vento fraco a moderado, as máximas 18 graus para Mafra, Ericeira e Lisboa, e com ondas entre 1,5 metro e 2 metros aqui na nossa costa. Da minha parte é tudo. Amanhã estarei de regresso às 5. Até lá, um grande abraço para si e continuação de uma boa terça-feira.
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0: Luz da Salvação, com voz de Enoque Silva no Base CCLX. Bem-vindo, é o início de mais um programa. Fique connosco nos próximos minutos. Os comentários são de Paulo Chaveiro.
1: E nós hoje continuamos a olhar para a segunda epístola aos Coríntios e hoje iremos terminar esta mesma epístola. No próximo programa nós iremos voltar ao Velho Testamento e analisar um livro no Velho Testamento. Mas hoje vamos continuar aqui olhando para estes textos da Palavra de Deus. Nós já tivemos a oportunidade de ver os primeiros 15 versículos do capítulo 12 desta segunda epístola aos Coríntios e hoje iremos ver a partir daí. Então vamos começar desde já a olhar para o verso 14 e se você tiver uma Bíblia, eu recomendava que pudesse seguir a leitura. Já verificamos que este capítulo 12 é um capítulo extremamente interessante que tem coisas muito novas para nós. Diz assim então a palavra de Deus: eis que pela terceira vez estou pronto a ir ter convosco, e não vos serei pesado, pois não vou atrás dos vossos bens, mas procuro a vós outros. Não deve o filho, diz ele, entesourar para os pais, mas os pais para os filhos. Estamos aqui num contexto extremamente interessante. O apóstolo Paulo está a falar aos cristãos da cidade de Corinto que ele não está interessado nos bens materiais que a igreja poderia providenciar para ele. Ele foi

à igreja em Corinto qualquer provisão, qualquer sustento para o trabalho que ele desenvolvia. E mais uma vez ele está a dizer que, mesmo indo outra vez ter com os cristãos em Corinto, ele estaria disposto a estar ali, de uma forma voluntária, trabalhando-se com as suas mãos, se necessário, para não ser pesado àquela comunidade. Mais uma vez é importante nós relembrarmos o contexto histórico em que esta carta foi escrita. Naquela época era comum os oradores itinerantes irem de cidade em cidade e relatar alguns fenómenos ou filosofias ou novas doutrinas, e dessa forma os habitantes das cidades contribuíam com uma parte para o sustento destas pessoas. Isto era algo comum. Durante alguns anos aqui em Portugal ainda ouvi estas histórias. Era comum também no nosso país, há 40, 50 anos atrás, haver contadores de histórias que iam de feira em feira e dessa forma ganhavam assim o seu sustento também. Mas o apóstolo Paulo, apesar de conhecer o contexto histórico, o contexto cultural daquela região, ele não quis ser pesado aos cristãos da cidade de Corinto. Ele não aceitou a remuneração, podemos dizer assim, que tinha direito. Agora, aqueles apóstolos que estavam ali na cidade de Corinto a difamar o apóstolo Paulo, eles estavam a sugar o dinheiro aos cristãos. E isto, infelizmente, continua a acontecer ainda em nossos dias. Muitas e muitas comunidades, há oradores que estão mais interessados nos recursos materiais da comunidade do que nas próprias pessoas. Por isso nós vemos aqui que o apóstolo Paulo estava muito interessado nos cristãos. Ele queria estar com aqueles cristãos, não se interessava pelo sustento que eles poderiam dar ou não dar. Ele queria realmente partilhar esta visão da vida, partilhar Deus com eles, independentemente se eles davam ou não alguma coisa para o seu sustento. E por isso ele se dispôs a ir mais uma vez para poder estar simplesmente com os seus amigos. E isto é o verdadeiro cristianismo. Nós devemos viver desta forma, de uma forma voluntária, de uma forma interessada na outra pessoa e não naquilo que ela tem, não naquilo que ela nos pode oferecer, mas naquilo que nós podemos dar. Como Jesus nos ensinou, melhor é dar do que receber. Então cada um possa realmente viver este princípio de Deus. Mas o verso 15 prossegue neste capítulo 12 aqui da segunda epístola aos Coríntios: eu de boa vontade me gastarei e ainda me deixarei gastar em prol das vossas almas. Se mais vos amo, serei menos amado? Aqui o apóstolo Paulo está a fazer, enfim, uma pergunta de retórica. Ele sabe que mais vale realmente se dar a si próprio, amar, porque aquilo que o homem semeia, isso o homem vai colher. E o apóstolo Paulo está a mostrar exatamente isto àqueles cristãos na cidade de Corinto. E o verso 16 prossegue: pois assim seja, eu vos não fui pesado, porém, sendo astuto, vos prendi com dolo. Aqui o apóstolo Paulo está a ser irónico para com os cristãos naquela cidade, pois eles bem sabiam o proceder do apóstolo Paulo, que ele nunca teve maldade nas suas ações, ele nunca quis realmente extorquir o dinheiro aos cristãos, e por isso mesmo ele estaria a dizer: então eu não cobrei nada por ter estado no vosso meio e mesmo assim continuo a ser astuto e a ter maldade para convosco. Esta é uma questão de retórica, uma questão quase irónica, que ele quer mostrar que aqueles falsos apóstolos que estavam a difamá-lo realmente não tinham fundamento absolutamente nenhum para dizer o que estavam a dizer a seu respeito. E o verso 17 ainda prossegue: porventura vos explorei por intermédio de alguns daqueles que vos enviei? Agora o apóstolo Paulo vai dizer que até as pessoas que foram enviadas por ele eram pessoas íntegras, pessoas que não pediram absolutamente nada, não foram retirar dinheiro nem dividendos àquela igreja em Corinto. Realmente o apóstolo Paulo mostra que a sua integridade é completa, até ao ponto das pessoas que ele recomendou ele se certificar que eram pessoas de caráter, pessoas íntegras, pessoas sérias. Mas o verso 18 prossegue ainda: roguei a Tito e enviei com ele o irmão. Porventura Tito os explorou? Acaso não temos andado no mesmo espírito?

Não seguimos as mesmas pisadas? O apóstolo Paulo continua a mostrar a integridade daqueles que foram enviados por si próprio. Há muitos pensais que estamos desculpados convosco. Falamos em Cristo perante Deus e tudo, ó amados, para a vossa edificação. Temo, pois, que, indo ter convosco, não vos encontre em forma em que vos quero ver, e que também vós me acheis diferente do que esperáveis. É que havia entre vós contendas, invejas, iras, porfias, detrações, intrigas, orgulho e tumultos. Agora o apóstolo vai continuar a pôr, como se costuma dizer em bom português, o dedo na ferida. Esta era a razão principal porque na igreja em Corinto as coisas não iam bem. É que estes cristãos aqui eram cristãos carnais, podemos usar esta expressão porque o apóstolo Paulo a utiliza num outro contexto. Eram realmente cristãos que não tinham esta percepção da vida espiritual. Eles mantinham o orgulho, eles mantinham as intrigas. O próprio apóstolo Paulo, no capítulo 3 da primeira epístola que ele escreve à igreja de Corinto, ele relata exatamente isso, e isso no verso 1 a 3 desse capítulo 3 da primeira epístola. Ele diz: eu, porém, irmãos, não vos pude falar como a espirituais, e sim como a carnais, como a crianças em Cristo. Vemos aqui que realmente estas atitudes, estas contendas, estas coisas têm a ver com a meninice na fé. E realmente eu pergunto a si que me está a ouvir: quais são as suas relações? Como é que elas se desenvolvem? As suas relações com os outros cristãos, as suas relações com os seus vizinhos, são de constante intriga, constante orgulho, constante tumulto, de constantes brigas, ou são relações relativamente estáveis, maduras, que compreendem os outros, que entendem as falhas e as dificuldades do próximo? Ou você é uma pessoa bastante acutilante, uma pessoa bastante crítica quanto aos outros? Eu quero dizer, de uma forma transparente aqui entre nós os dois, que mais ninguém ouve, você ainda é um cristão carnal, precisa de dar um passo mais em frente. Se você realmente tem este tipo de comportamentos que descrevi atrás, é necessário você dar um passo no sentido de deixar Cristo moldar a sua vida. Mas por outro lado, você que me está a ouvir desse lado aí e que já tem atitudes realmente maduras, eu fico extremamente satisfeito e eu tenho que lhe dar os parabéns daqui por essas suas atitudes. Deus o fortaleça nesse caminhar. Continue realmente a manifestar essa maturidade de fé, essa maturidade em Cristo, de saber controlar o seu orgulho, de saber controlar as suas palavras, de saber controlar os seus pensamentos, as suas atitudes, porque elas glorificam a Deus e revelam maturidade espiritual. Eu quero dizer que a maturidade espiritual não tem a ver com formas externas de adoração. Infelizmente, às vezes as pessoas pensam que por levantar as mãos ou baixar as mãos, ou por ter uma posição sentada e recatada de interiorização e de oração em silêncio, pensam que isso é maturidade cristã. A maturidade cristã não está em formas de adoração. Você pode levantar as mãos, cantar muito bem a Deus, louvores no culto, ou ficar numa posição, enfim, de recolhimento em silêncio num culto. Mas a maturidade cristã revela-se num caráter semelhante ao de Cristo. E isto tem a ver com a forma como você se relaciona com os outros, não tanto com a forma como você adora a Deus. Eu quero deixar isto muito claro. Para que haja maturidade cristã na sua vida, é necessário que aquilo que vimos anteriormente, as invejas, as contendas, as iras, as porfias, as detrações, as intrigas, o orgulho, os tumultos, cessem na sua vida. Isto é sinal de maturidade cristã. Então, para você poder dizer que é maduro em Cristo, que é um cristão espiritual, então a sua vida tem que estar em conformidade com o caráter de Cristo. Não tanto com uma forma de adoração, mas com um caráter semelhante ao de Cristo. Como é que você reage quando há injustiças no seu meio? Como é que você reage quando há um cristão que falha? Como é que você reage quando alguém diz mal de si? Isto é o que revela o crescimento espiritual. Então, não interessa sequer o título que você tem,
Pode ser obreiro na sua igreja, pode ser pastor, pode ser diácono, pode ser padre, pode ser líder religioso, pode ter o título que quiser. O caráter cristão é que revela maturidade. Não é o título, não é a forma da adoração. Então eu desafio a cada um a viver nesse processo de desenvolvimento espiritual na direção de Cristo. O verso 21 ainda prossegue a dizer: receio que indo outra vez o meu Deus me humilhe no meio de vós e eu venha a chorar por muitos que outrora pecaram e não se arrependeram da impureza, da prostituição, da lascívia que cometeram. Paulo realmente sofre com o pecado dos cristãos daquela igreja. É como um pai quando vê um filho a falhar e a errar. Ainda esta semana vinha com os meus filhos no carro e um dos meus filhos perguntava: mas pai, como é que nós fazemos? Se nós pecarmos contra Deus, será que Deus já não nos aceita? Perdemos a nossa salvação? Perdemos a nossa relação com Deus? E eu tive a oportunidade de explicar ao meu filho, de uma forma muito simples, como é que Deus olha para o nosso pecado. E eu disse-lhe: filho, é como quando tu fazes uma coisa para com o pai. Se tu desobedeces àquilo que eu te peço, se tu fazes uma asneira e bates no teu irmão, deixas de ser meu filho? E ele respondeu: não, pai, não deixo. Mas o que é que acontece? Ah, o pai fica triste. É a mesma coisa com Deus. Quando nós pecamos para com Deus, não deixamos de ser filhos de Deus, mas realmente Deus fica muito triste connosco. E é por isso que o apóstolo Paulo diz que ele chora, porque há cristãos que pecam contra Deus, percebendo que não deixam de ser filhos de Deus, mas não se arrependem. E é necessário uma mudança de atitude. Diante de algumas circunstâncias que eu tenho vivido nestas semanas no nosso país, eu tenho dito que o nosso país necessita urgentemente agora de uma revolução moral. Nós tivemos a nossa revolução política há uns anos atrás, que trouxe a liberdade ao nosso país, e todos nós ficamos alegres pelo 25 de Abril. Mas realmente eu creio que necessitamos de algo mais. Necessitamos de uma revolução real e interior no coração do homem. Precisamos que a nossa sociedade seja transformada ao nível dos valores. Precisamos que a nossa sociedade seja transformada ao nível do coração. Precisamos de voltar a ter pessoas íntegras na liderança política do nosso país. Pessoas que dizem uma coisa e cumprem o que dizem. Precisamos de voltar a ter pessoas que se preocupam com uma sexualidade cuidada, uma sexualidade dentro de padrões éticos e morais saudáveis, que promovem a vida, promovem o bem-estar e não traumas. Às vezes fico preocupado quando vejo pessoas a falar sobre os comportamentos sexuais como se fôssemos bichos, em que o ser humano pode ter 2, 3 parceiros sexuais, que isso não faz diferença nenhuma. Às vezes choca-me, provavelmente essas pessoas ou não falam dos seus traumas, ou já têm a sua consciência tão cauterizada que já não sentem realmente o que significa amar. Precisamos realmente de transformar, de revolucionar a nossa sociedade ao nível dos valores. E quando vejo tentativas do Ministério da Educação trazer educação sexual para as escolas sem o mínimo de responsabilidade para as crianças e para os pais, infelizmente o programa que está a ser proposto para as nossas escolas nesta matéria da educação sexual, o próprio governo que a aprovou e está a tentar implementar, diz que não, os pais não precisam ser tidos nem achados nesta matéria. As crianças com 10, 12, 13 anos poderão ter acesso aos preservativos e aos anticoncepcionais sem que os pais saibam sobre o assunto. Isto é dramático, ver uma situação em que um governo se quer substituir às famílias. Eu fico extremamente preocupado com aquilo que se está a produzir na nossa nação. Necessitamos de uma revolução moral, de uma revolução interior, uma revolução dos valores, já que a Revolução para a Liberdade aconteceu no 25 de Abril de 74, necessitávamos realmente de uma nova revolução. Agora, uma revolução que libertasse efetivamente as pessoas, não uma revolução meramente política, que foi extremamente importante, mas uma revolução que trouxesse verdadeira liberdade. E como diz Jesus: conhecereis a verdade e a verdade vos libertará. É triste que a nossa nação não conheça a verdade. É triste que a nossa nação não esteja a viver dentro da verdade. E se criam mentiras tão bem elaboradas
que por serem ditas tantas vezes as pessoas acreditam que passam a ser verdades. E isto é dramático numa nação. Uma mentira repetida várias vezes continua a ser mentira, mas o facto é que as pessoas, por ouvirem tantas vezes a mesma mentira, começam a acreditar que aquilo passou a ser verdade. Que Deus nos livre desta atitude e que você que me está a ouvir, você que é cristão e quer assumir uma postura diante de Deus, possa fazer uma revolução no seu interior, uma revolução genuína para os valores, para a moralidade, para a ética, para a verdade, para a honestidade, para a palavra de honra, para a família, para aquilo que é fundamental numa sociedade e para aquilo que é fundamental para uma sociedade se desenvolver. Chegamos assim ao capítulo 13 deste livro de 2 Coríntios e nós vamos tentar concluir os próximos versos no tempo que nos resta. E diz assim a palavra de Deus: esta é a terceira vez que vou ter convosco. Por boca de duas ou três testemunhas, toda a questão será decidida. Já o disse anteriormente e torno a dizer, como vos fiz quando estive presente pela segunda vez, mas agora estando ausente, digo aos que outrora pecaram e todos os mais, que se outra vez for, não os pouparei. O apóstolo aqui fala acerca da sua postura quando ele realmente está presente com eles, como muitos diziam que ele era brando. Ele diz: agora quando eu estiver entre vós, vocês vão realmente ver. Querem que eu seja duro? Então realmente serei duro. E ele continua a dizer: posto que buscais prova de que em mim Cristo fala, o qual não é fraco para convosco, antes poderoso em vós. E esta era a razão pela qual ele afirmou aquilo anteriormente. Não os pouparei, posto que buscais prova, diz ele, não é? Posto que buscais prova de mim, que Cristo fala por mim. Esta é a razão pela qual ele vai falar de uma forma dura contra o pecado daquela igreja. Porque eles queriam provas, então o apóstolo Paulo dará provas de que Cristo fala por seu intermédio. O verso 4 prossegue: porque de facto fui crucificado em fraqueza, contudo vive pelo poder de Deus. Porque nós também somos fracos nele, mas vivemos com ele para vós outros pelo poder de Deus. Realmente esta é a dependência que cada um de nós deve ter do próprio Deus. Vivermos nessa dependência, percebendo que a nossa carne já foi crucificada com Cristo e agora já não somos nós mais quem vivemos, mas Cristo vive em mim. E por isso ele prossegue a dizer: examinai-vos a vós mesmos, se realmente estáis na fé. Provai-vos a vós mesmos e não reconheceis que Jesus Cristo está em vós, se não é que já estáis reprovados. Este é o desafio de Paulo e das Escrituras para cada um de nós. É que cada um de nós tenha esta autoconsciência, faça um autoexame de como é que nós estamos a crescer na nossa fé. Quando nós fazemos isto, então realmente não temos necessidade que outros o façam. Quando nós fazemos a nossa autoanálise, realmente as coisas mudam, porque nós estamos conscientes das nossas falhas, estamos conscientes daquilo que realmente está a acontecer em nós. E o apóstolo Paulo prossegue no verso 6 a dizer: mas espero, reconheçais que não somos reprovados. Estamos orando a Deus para que não façais mal algum, não para que simplesmente apareçamos aprovados, mas para que façais o bem, embora sejamos tidos como reprovados. Ele continua a mostrar o seu apostolado, continua a mostrar que ele diante de Deus é aprovado. Ele não faz as coisas simplesmente para parecer, ele é realmente assim. E isto é um desafio também para nós. Muitas vezes fazemos as coisas pela aparência, para que os outros pensem bem de nós. Nós devemos fazer as coisas porque realmente acreditamos nelas. Se lemos a Bíblia é porque acreditamos nesta palavra. Se oramos é porque acreditamos nesta palavra. Se falamos a verdade é porque acreditamos na verdade. Se somos homens e mulheres de palavra é porque acreditamos que vale a pena prosseguir na honra. Então isto tem a ver connosco e não com as aparências. O verso 8 ainda diz: porque nada podemos contra a verdade, senão a favor da própria verdade. Isto é algo tremendo, é uma verdade inquestionável. Devemos prosseguir naquilo que é verdadeiro. Verso 9: porque nos regozijamos quando nós éramos fracos e vós fortes. Isto é que pedimos a vosso aperfeiçoamento, porquanto escrevo estas coisas estando ausente,
para que, estando presente, não venha a usar de rigor, segundo a autoridade que o Senhor me conferiu, para edificação e não para destruição. Quanto aos mais irmãos, aperfeiçoai-vos, consolai-vos, sede do mesmo parecer, vivem em paz e o Deus de amor e de paz estará convosco. Saudai-vos uns aos outros com um ósculo santo. Todos os santos vos saúdam. A graça do Senhor Jesus Cristo e o amor de Deus e a comunhão do Espírito Santo seja com todos vós.

0: brilha mais que o sol ou uma argama no fecho deste programa. Nós gostaríamos muito de conhecer também a sua opinião acerca do conteúdo do Som do Livro. Ligue para 912-126-835 e se tiver alguma dúvida, não hesite, vamos esclarecê-la. O texto bíblico só faz sentido se compreendê-lo e também, para isso, estamos aqui para esclarecer as dúvidas que tiver acerca do comentário de Paulo Javeiro. Então ligue para 912-126-835. 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

RCM, são 8 horas. 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

0: Obrigado, boa noite.
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0: RCM, são 10 horas.
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RCM, são 11 horas. 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